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Bom dia, o Primeiro-Ministro discursa hoje no Parlamento Europeu, em Estrasburgo, numa altura em que a União Europeia está em plena negociação do próximo orçamento comunitário que vai cobrir o período entre 2028 e 2034. Luís Montenegro intervém no hemiciclo do Parlamento Europeu às 10h30 da manhã locais, quando forem 9h30 da manhã em Lisboa, depois de ser recebido pela Presidente da instituição, Roberta Metsola. O discurso do Primeiro-Ministro vai ser feito no âmbito da série de debates Isto é a Europa, uma iniciativa criada por Roberta Metsola em janeiro de 2022, que tem como objetivo dar a oportunidade aos chefes de Estado e de Governo da União Europeia de partilharem a sua visão sobre o futuro da Europa. O discurso coincide com as negociações em curso do próximo quadro financeiro plurianual, o Orçamento Comunitário da União Europeia, que o Presidente do Conselho Europeu, António Costa, espera fechar até ao final do ano. Neste contexto, é expectável que até ao final da semana a Irlanda, que detém este semestre a presidência rotativa do Conselho da União Europeia, apresente a sua proposta negocial para o próximo orçamento comunitário, que será depois debatida pelos chefes de Estado e de Governo numa cimeira em Bruxelas na próxima semana. Jeffrey Archer, escritor e ex-político britânico, morreu na segunda-feira aos 86 anos. A notícia foi avançada pela editora HarperCollins. A editora HarperCollins adiantou que o escritor morreu repentinamente e pacificamente em casa. Jeffrey Archer vendeu mais de 300 milhões de livros ao longo da sua carreira de 5 décadas. Entre as obras destacam-se The Clifton Chronicles e Cain and Abel. O também ex-deputado foi preso em 2001 depois de ter mentido e de ter agido de má fé num processo por difamação contra o Daily Star em 1987. Jeffrey Archer nasceu no norte de Londres, a 15 de abril de 1940. No entanto, a sua família mudou-se logo depois para Weston-super-Mare, em Somerset. Enquanto escritor, o último livro de Archer será lançado esta semana. A editora HarperCollins descreveu Jeffrey Archer como um mestre contador de histórias cujos leitores significavam muito para ele. A publicação estava prevista para esta terça-feira e o jornal britânico The Sun noticiou que tinha autografado livros para fãs num evento em Londres no domingo. Archer, que revelou em 2014 ter sido diagnosticado um cancro da próstata, teve uma vida tão colorida como as personagens dos seus romances, que venderam mais de 300 milhões de exemplares, segundo o seu site. Entre os livros publicados em Portugal, encontram-se Quem Não Arrisca, Escondidos à Vista de Todos, Só Por Cima do Meu Cadáver e O Sopro do Tempo, este último publicado em julho deste ano.

bom dia, sejam bem-vindos. Início desta emissão Oxigênio de terça-feira, 6 de outubro, com música nova, 7 minutos depois das 7 novidades de Nightmares on Wax, editado no passado dia 25 de setembro. Novo EP In a Space Outer Soul. Novo EP de George Evelyn, Nightmares on Wax. Algumas versões agora em formato soul e gospel para material clássico do álbum In a Space Outer Sound. Estamos já com Della Soul, You Don't Stop.

clássico Oxigênio a celebrar 27 anos, tal como a Rádio da Música para Respirar. Edição de 1999, esta The Truth. Roisin Murphy, J-Live a dar voz a The Truth and Some Boy Modeling School. Som clássico, a produção da dupla Dan The Automator e Principal. Antes, novidades de De La Soul, You Don't Stop. É o início da emissão Oxigênio de terça-feira, 6 de outubro, com 17 minutos depois das 7. Estamos neste momento com 18 graus em Lisboa.

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Reg Dub que vem do Reino Unido, que faz parte da lista que toca habitualmente no Oxigênio, Undercover Cockney, com Coco Malone e Horseman. Am I Good Enough? Aqui também na versão dub, Am I Good Enough?

25 minutos depois das 7, estivemos com o Reggae Dub com Undercover Cockney. Ai ai, contar com a voz e a presença dessa figura lendária dos sound systems britânicos, Horseman. Mudança de ritmos agora com Dusky Slater. Mais uma para a lista que toca habitualmente no Oxigênio ao ritmo drum and bass. Esta é Evolving.

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do álbum Sound Ancestors de Madlib. Esta foi Rhythm Chant. Há pouco Evolving, o drum and bass com Dusky e Slater. Quando estamos a 27 minutos das 8, a hora certa ao regresso da informação à antena com Liliana Teixeira Lopes.

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0: só um clássico com a remistura trip-hop de Portishead para Sabres of Paradise de Andrew Weatherall. Sons de 1994, este Planet D, remistura Portishead, também reeditado com a nova reedição do álbum Haunted Dancehall de Sabres of Paradise. Antes estivemos com The Streets e Mike Patrick em Difficult Times.
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0: Difficult Times freestyle atrás de Streets. Estamos agora com Lupe Fiasco.
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0: produção 2025. Esta é High Note. Lupe Fiasco com Love Moore, quando estamos a 17 minutos das 8.

0: final desta primeira hora no serviço Despertar Oxigênio de terça-feira, 6 de outubro. Estamos com o projeto Isle of Sissi. Esta foi Day We Met, Isle of Sissi, com Steven Bamidele. Lá atrás, Lupe Fiasco a atingir uma nota alta, High Note, com a ajuda de Love Moore.
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0: Mudança de som, mudança de ritmo. Estamos já com Ron Bass Jam. Don't Buzz My Aux. 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Ron Bass Jam. A 10 minutos das 8, a seguir o regresso à lista de insistências apontado à pista de dança de oxigênio Slim Soul, insistência 2, Simple Love. A hora certa, a informação é o Caleidoscópio com Liliana Teixeira Lopes.

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1: Bom dia, o Sindicato dos Técnicos de Migração realiza hoje uma greve depois de não ter obtido qualquer resposta ao pedido urgente de reunião dirigido à tutela para discutir aumentos e a criação de uma carreira técnica. A decisão surge num contexto de instabilidade interna na AIMA, Agência para a Integração, Migrações e Asilo, marcado pela saída do presidente da instituição e pela ausência de avanços nas negociações sobre a criação de uma carreira técnica própria e a atribuição de um suplemento remuneratório equivalente ao reconhecido à GNR e à PSP, refere o sindicato em comunicado. O mau tempo que se registou no feriado e ao longo da última madrugada promete continuar esta terça-feira, já que o IPMA prevê condições favoráveis para a ocorrência de fenómenos meteorológicos localizados, como trovoada, chuva localmente forte, granizo e vento forte em pelo menos 13 distritos. Esta terça-feira a trovoada parece teimar em continuar, já que o IPMA, o Instituto Português do Mar e da Atmosfera, emitiu então este aviso. Viana do Castelo, Braga, Porto, Aveiro e Coimbra estão sob aviso amarelo devido à previsão de trovoada entre as 9 da manhã e as 6 da tarde. Vila Real, Bragança, Viseu, Guarda e Castelo Branco estão sob aviso entre o meio-dia e as 9 da noite. Já Porto Alegre, Évora e Beja, o aviso estará em vigor entre o meio-dia e as 6 da tarde desta terça-feira. Em causa, segundo o IPMA, está a previsão de condições favoráveis então para a ocorrência de fenómenos meteorológicos localizados como trovoada, chuva localmente forte, granizo e vento. O Presidente da Assembleia da República, José Pedro Aguiar Branco, anunciou na segunda-feira, dia 5 de outubro, que o Parlamento vai estar aberto ao público todos os sábados a partir do próximo dia 31 para que mais cidadãos visitem o órgão de soberania mais importante da democracia. Este anúncio foi feito por José Pedro Aguiar Branco depois de ter aberto simbolicamente a porta principal da Assembleia da República aos cidadãos no aniversário dos 116 anos da implantação da República em Portugal. O Presidente da Assembleia da República referiu que a abertura ao público do Parlamento aos sábados é uma experiência que vai ser para continuar e, a propósito da Revolução de 5 de Outubro de 1910, falou sobre o conceito de res pública, ou seja, coisa pública. O Centro Interpretativo do Estado Novo, Regime e Resistência vai abrir portas no dia 23 na Escola Cantina Salazar, no Vimieiro, Conselho de Santa Combadão, pondo fim a um longo processo de avanços e recuos. Não queremos transformar este centro interpretativo num museu auditador. Queremos sim criar um centro interpretativo que estude não só o regime, mas também a resistência a esse regime, garantiu à Agência Lusa o vice-presidente da Câmara de Santa Combadão, Luís Nunes. António Oliveira Salazar foi figura maior do Estado Novo, nasceu no Vimieiro, no Conselho de Santa Combadão, distrito de Viseu. O Centro Interpretativo do Estado Novo Regime e Resistência vai ficar instalado naquela que foi uma escola modelo do Estado Novo, um edifício dos 40 anos do século XX que a autarquia já tinha recuperado há anos. Um disco com 10 temas inéditos de Cesária Évora vai ser lançado a 16 de outubro, assinalando os 15 anos da morte da voz mais célebre de Cabo Verde, disse à Agência Lusa o produtor José Joe da Silva. A data está definida, 16 de outubro, e será um novo disco de Cesária Évora intitulado Reina da Morna, que significa Rainha da Morna, com temas que estavam guardados há anos. Cesária Évora, a voz de Cabo Verde, desapareceu em 2011 e o último álbum de estúdio, Nhá Sentimento,

0: foi editado em 2009. Este novo disco revela então canções que eram sempre gravadas a mais, guardadas para a edição em países que pediam alinhamentos diferentes, mas que depois acabaram por ficar na gaveta da Lusáfrica, agora pertencente à Sony Music.
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0: 8 minutos depois das 8, início de hora na manhã, oxigênio de terça-feira. Bom dia, bem-vindos. Esta é Christian Promer com Justin Overworth a interpretar Trying Times, clássico imortalizado na voz de Roberta Flack. Sons do novo álbum Rhythm Nocturne, acabado de editar por Christian Promer na Compose Records.
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0: Encontro de gigantes, estamos já com Louis Vega com Moody Man. Esta é 7 Mile.

música nova na Oxigênio, entrada para a lista de insistências O2, novidades da dupla Jenna. Foi single de antecipação para o álbum de apresentação da dupla de Leaf e Carrion Riggins, este Lead It Up, agora com novíssima remistura Kate Ranada, a rodar com insistência em 102.6. Jenna, 17 minutos depois das 8, insistência para a remistura Kate Ranada, antes foi a remistura Moody Man, aliás, a colaboração Moody Man com Louis Vega, melhor dizendo, para 7 Mile.

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O regresso à antena de Amp Fiddler nesta manhã, Oxigênio, 30 minutos depois das 8. Esta é How I Feel, Inkswell, e Amp Fiddler, a Broken Soul Mix da Inkswell. Antes estivemos com a remistura Katie Tatum para Daydreaming, no original de Detroit Rising. Já a seguir o regresso à lista de insistências nesta manhã de música para respirar. Novidades na pista de dança de Oxigênio, Amana Melome. O original So Done e a remistura Si e Lassad e Joel Holmes.

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Abrimos com uma história do reggae, com um dos seus profetas da atualidade, Maccabi, em The Real Rock. Desfila de heróis e de episódios memoráveis da história do reggae, The Real Rock. Produção recente de Maccabi. Antes, som um clássico com os Beats International de Norman Cook, Dub Be Good To Me. Estamos já com mais novidades drum and bass. Thread the Needle. Ux. So What e Dynamite MC.

Mais um clássico faz a história da Rádio Oxigênio. Estamos com Kruder Dorfmeister no single Einun. Há pouco, música nova da frente Drum and Bass. Estivemos com Thread the Needle, Oaks, So What e Dynamite MC. Novidades da Hospital Records. Atrás também novidades do reggae da Maccabi, The Real Rock. E ainda o som clássico de Beats International. A 3 minutos das 9, a hora certa à informação, é o caleidoscópio, aliás, o Clicks e Beats, melhor dizendo, com Liliana Teixeira Lopes. Próxima hora temos por cá Essenciais, também insistências para Emmanuel Chizzy, o jazz apontado à pista de dança com o selo de qualidade da Right Tempo. Também ainda a rodar com insistência o novo single Stop Signs para Shamies. Muito mais música para respirar e descobrir no Oxigênio. Estas são as manhãs em 102.6 oxigênio.fm, 7:11 da segunda a sexta. Bom dia.

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Bom dia, a OMS, a Organização Mundial de Saúde, está a revelar hoje que 2 em cada 3 jovens já foram alvo de abusos, negligência, violência doméstica e outras experiências negativas. O estudo inquiriu 26 mil jovens entre os 18 e os 30 anos, 1 em cada 5 referiu ter vivido pelo menos 4 experiências associadas a abuso ou negligência, entre estes quase 80% diz ter recorrido a apoio profissional de um psicólogo ou um psiquiatra. A OMS explica que, além de vítimas de violência, este grupo tem também mais probabilidade de exercer violência sobre os outros. O mesmo estudo explica que uma maior exposição a experiências adversas na infância aumenta o risco de abandono escolar, desemprego ou de viver em agregados familiares com baixos rendimentos. Os inquiridos também revelam uma menor confiança nos outros e um fraco sentimento de pertença à comunidade. Por isso, a OMS pede a adoção de medidas para combater a pobreza, a exclusão social e a violência nas comunidades e recomenda que os sistemas de saúde e de apoio social sejam capazes de identificar e de responder a estes jovens, ajudando-os a quebrar o ciclo antes de tocar a geração seguinte. O Governo vai reunir-se com as 3 federações sindicais da Administração Pública esta terça-feira, dia 6 de outubro, naquela que será a primeira reunião no âmbito do processo negocial sobre a atualização geral dos salários para 2027. Esta é a primeira reunião no âmbito do habitual processo negocial anual e acontece a poucos dias da entrega da proposta de orçamento do Estado para 2027. Mais de 3 milhões de visitantes e de 1.000 artistas marcaram a primeira década do MAAT, Museu de Arte, Arquitetura e Tecnologia, em Lisboa, percurso que o diretor João Pinharanda quer ver cada vez mais reconhecido pelo conteúdo. O MAAT abriu ao público há precisamente 10 anos, aliás, em 2016, assim sim, com um edifício concebido pelo estúdio britânico Alá de Amanda Levet, alterando a paisagem da Frente Ribeirinha de Belém. A instituição integra também a Central Tejo, a antiga central termoelétrica construída em 1908 e reconvertida em espaço museológico, estando os dois edifícios ligados por um jardim desenhado pelo arquiteto paisagista Vladimir Djurovich. Foi anunciado na segunda-feira o cartaz completo para a edição de 2027 do Primavera Sound Barcelona, que se realiza no Parque del Fórum, na cidade espanhola, entre os dias 2 e 6 de junho. Entre os principais destaques estão a rapper norte-americana Doechii, a cantautora Phoebe Bridgers, os Fontaines D.C., Turnstile, FKA Twigs, Massive Attack e Bad Guile. Estes dois últimos estarão no Primavera Sound de Barcelona depois de este ano terem tido os seus espetáculos cancelados por causa do mau tempo. The Chemical Brothers, Pavement, King Gizzard and the Lizard Wizard, Underworld, Angine de Poitrine, Metronomy, Dinosaur Jr., Converge, Jesus ou Simeon Mobile Disco são outros dos nomes presentes no cartaz. Os Napa, banda portuguesa, integram também o cartaz do Festival Espanhol. Falta saber quem atuará no Primavera Sound Porto, que se realiza no Parque da Cidade do Porto, de 10 a 13 de junho de 2027. 3 artistas brasileiros foram premiados na passada sexta-feira em Los Angeles na gala de prémios Celebration of Cinema and Television da Critics' Choice Association, que distinguiu os melhores atores, realizadores e produtores latinos no último ano. O produtor brasileiro Rodrigo Teixeira foi distinguido pelo seu trabalho no novo filme Paper Tiger, que vai estrear-se a 13 de novembro e que tem Scarlett Johansson, Adam Driver e Miles Teller nos papéis principais. Outra das premiadas foi a atriz brasileira ou canadiana Laísla de Oliveira, que recebeu a estatueta dos críticos para a atriz revelação pelo seu papel na série da Paramount Lioness, que tem Zoe Saldanha no papel principal. Também a realizadora brasileira americana Beth de Araújo recebeu o prémio revelação em realização pelo filme Josephine, que tem Channing Tatum e Gemma Chan como protagonistas, num argumento escrito a partir de uma experiência real da sua infância. A Critics' Choice Association, focada nos artistas de origem hispânica e latino-americana, teve nesta edição também premiou John Leguizamo, um dos nomes

dados para os Oscars pelo seu papel em A Odisseia, Judy Reyes, que regressou ao pequeno ecrã com a série Scrubs, Oscar Núñez, pela comédia The Paper, Amy Carrero, por Your Friends and Neighbors, e a dupla de realizadores espanhóis, Javier Ambrosi e Javier Calvo, Los Javis, como são conhecidos, pelo filme La Bola Negra.

minutos depois das 9, início de hora na manhã. Oxigênio com música nova, India Shan. E este Bump My Head faz parte do novíssimo volume da série Future Bubblers. Volume novo acabado de editar na Brownswood Recordings. Mais uma para descobrir no Oxigênio, India Shan. Bumped My Head. Esta é a produção eletrónica de Alex. Falling Down. Roda por cá desde 2023.

produção nacional com a eletrónica e a inspiração Drum and Bass Jungle de Alex. Alexandre Telhinhas a gravar para a portuguesa Percebes Music. Roda por cá desde 2023 este Falling Down.

Mais produção nacional, mais novidades dos Heróis no Ar. Foi destaque, aliás, recentemente no Heróis no Ar. Novidades de Iguana Garcia, agora a rodar na lista que toca no Oxigênio, este Moraes Soares Groove.

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O som New Yorker para o século XXI, projeto Conclave de César Toribio, roda habitualmente no Oxigênio, esta Habla. Há pouco o clássico a levar-nos até 1994 e o som de Chicago com o Sound Sessions Massive, aliás, de São Francisco, melhor. Sound Sessions Massive rodou por aqui Family Crisis, de 1994. Antes também a nova produção nacional com Iguana Garcia, Moraes Soares Groove e ainda Alex com Falling Down. Minutos depois das 9, estamos com 20 graus em Lisboa, máxima prevista para hoje 25. Já a seguir, mais música nova para descobrir no Oxigênio, com novidades da Right Tempo. É Insistência 2, novo volume de remisturas para Farewell Message de Emmanuel Cheesy. Phase 2, novo EP de Emmanuel Cheesy com remisturas de Joe Closel. Agora a rodar com Insistência no Oxigênio, Didgeridoo Sunburst Vocal Mix para Farewell Message de Emmanuel Cheesy. Insistência em fundo, selo de qualidade da Right Tempo, do Rocco Pandiani e Emmanuel Cheesy. Já a seguir vamos ao cinema, o Pipoca Time.

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1: Mike, this hasn't exactly been a wonderful 24 hours for me, yeah. I'm under a lot of pressure.
2: Sorry.
1: And I appreciate that. Thank you.
3: O muito aguardado primeiro episódio da segunda temporada de Mobland, Terra de Bandidos, estreou-se na Sky Showtime no passado dia 21 de setembro.
1: The people that I work for. The Harrigans. They run North London.
3: Terra de Bandidos, Mobland, no título original, é uma produção de Guy Ritchie, o mesmo de Snatch, Porcos e Diamantes e de Gentlemen, Senhores do Crime, e tem no centro do enredo o carismático Harry da Souza, o sempre muito solicitado faz-tudo dos Harrigans, uma temível família do submundo criminal londrino. Nos papéis principais estão Tom Hardy, Pierce Brosnan e Helen Mirren, mas esta aposta da Paramount Plus, disponível em Portugal através da Sky Showtime, conta ainda com outros nomes de peso no elenco, como Paddy Considine, Joan Froggatt, Laura Pulver, Toby Jones, Janet Mateer e ainda Johnny Flynn, Anson Boone, Teddy Allen e Mandip Dillon, entre outros. Depois de um final surpreendente na primeira temporada, que nada conto para não fazer um spoiler, nesta segunda temporada, Harry de Souza continua a ser surpreendente e hábil na forma como consegue tirar os Harrigans das situações aparentemente sem solução em que se metem, sejam conflitos internos ou a guerra aberta com outras facções, resolvendo os seus problemas com um misto habitualmente hilariante de estoicismo e enfado. Pelo meio, o protagonista enfrenta outras inquietações. Se a sua vida profissional não tem horário, a pessoal é cada vez mais ténue quando a sua mulher parece ter esgotado a paciência de vez e a sua filha caiu nos braços do elemento mais jovem e insuportável do clã Harrigan. Mas há mais para atrapalhar a vida de Harry, como Paul O'Donnell, o capataz dos Harrigans e ainda um novo vilão.
4: We are the Harrigans! Don't know the name? Then Google us!
3: Guy Ritchie volta a misturar crime, ação e comédia e dirige alguns episódios desta segunda temporada. Além do trunfo que representa o elenco de Mobland, liderado pelo magnífico Tom Hardy, não deixa de ser forte o uso do tema Starbuster, dos Fontaines D.C., no genérico inicial da série. A segunda temporada de Mobland, Terra de Bandidos, está a decorrer, a estrear um novo episódio de 10 todas as segundas-feiras na Sky Showtime até finais de novembro.
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final de mais uma hora nesta manhã oxigênio de terça-feira, 6 de outubro, a 10 minutos das 10. The Way It Should Be, estamos com Dago and the 2000 Black Family. Lá atrás, mais música nova, mais uma das atuais insistências, novidades de Shamez, o produtor de Amsterdão, a rodar com insistência com o seu novo single Stop Signs. Daqui a pouco temos Essenciais à terça-feira com Mariana Cruz, o destaque de hoje para Fabric Select 8. E seguimos até lá com Kyoto Jazz Massive e a Echoes of a New Dawn Orchestra. EP 2025. Celebração dos 30 anos do coletivo Kyoto Jazz Massive. Yo Ando, Echoes of a New Dawn Orchestra.

0: Kyoto Jazz Massive a celebrar 30 anos com a Echoes of a New Dawn Orchestra. Passagem de Impulsive Procession. Já a seguir até às 10, Essenciais com Mariana Cruz. Estas são as manhãs de oxigênio ainda até às 11.
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3: O Fabric Selects é uma série de compilações lançadas pela Fabric Records, a editora associada ao lendário clube Fabric de Londres. Em vez de ser um DJ mix de um único artista, como acontecia nas séries clássicas de CDs Fabric, esta nova versão, Selects, é focada no trabalho de curadoria sobre géneros musicais específicos. Nesta 8ª edição, há uma homenagem ao Broken Beat e nesta fotografia surgem nomes como Brooke Rogers, Don Cerf, Streeton ou Last Nubian. Pioneiros ao lado de uma nova geração de artistas, a compilação de 10 temas capta a profundidade e a evolução do movimento Broken Beat de Londres, celebrando o legado duradouro do estilo, ao mesmo tempo que destaca os artistas que continuam a moldar o seu futuro. Os Essenciais com Fabric Live Selects 8.

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2: Jeffrey Archer, escritor e ex-político britânico, morreu na segunda-feira aos 86 anos. A notícia foi avançada pela editora HarperCollins, que adiantou que o escritor morreu repentinamente e pacificamente em casa. Jeffrey Archer vendeu mais de 300 milhões de livros ao longo da sua carreira de 5 décadas. Entre as obras destacam-se The Clifton Chronicles e Cain and Abel. O também ex-deputado foi preso em 2001 depois de ter mentido e de ter agido de má fé num processo por difamação contra o Daily Star em 1987. Jeffrey Archer nasceu no norte de Londres a 15 de abril de 1940, no entanto a sua família mudou-se logo depois para Weston-super-Mare em Somerset. Enquanto escritor, o último livro de Archer será lançado já esta semana. A editora HarperCollins descreveu Jeffrey Archer como um mestre contador de histórias, cujos leitores significavam muito para ele. A publicação estava então prevista para hoje e o jornal britânico The Sun noticiou que tinha autografado livros para fãs num evento em Londres no domingo. Archer, que revelou em 2014 ter sido diagnosticado um cancro da próstata, teve uma vida tão colorida como as personagens dos seus romances, que venderam mais de 300 milhões de exemplares, segundo o seu site. Ambicioso, nunca conseguiu afastar-se completamente do perfume do escândalo, apesar de ter demonstrado um talento inegável para se reerguer depois de reveses humilhantes. A política e o sexo foram os ingredientes que garantiram o seu sucesso como romancista. Mas na vida, essa combinação provocou a queda daquela que em tempos esperou tornar-se presidente da Câmara de Londres. Foi julgado por perjúrio e suborno de testemunhas, depois de um amigo ter admitido que lhe forneceram um falso alibi durante um processo por difamação instaurado pelo então par contra o tabloide Daily Star em 1987. Jeffrey Archer processou o jornal por este ter afirmado que tinha mantido relações sexuais com uma prostituta e obteve 500 mil libras de indemnização. Tinha conseguido subir quase todos os degraus do Partido Conservador, mas, no entanto, a sua carreira parlamentar terminou abruptamente em 1974, quando esteve à beira da falência após o colapso de uma empresa canadiana de limpeza industrial na qual tinha investido. A obra de Jeffrey Archer é publicada em Portugal pela Bertrand Editora, que mantém o seu catálogo, a saga As Crónicas de Clifton e a série William Warwick, focada nas investigações do inspetor protagonista, entre outros títulos dos escritores. Entre os livros publicados em Portugal encontram-se Quem Não Arrisca, Escondidos à Vista de Todos, Só Por Cima do Meu Cadáver e O Sopro do Tempo, este último publicado em julho deste ano.

Kicking Jazz, o som clássico do acid jazz britânico de 1992. Projeto Outlaw com Kicking Jazz. Remistura de Patrick Forge e Simon Richmond.

Outlaw em 1992, Kicking Jazz. Música nova para descobrir, agora com novidades também que vêm do Reino Unido. Essa, com Jay Felix e o novíssimo projeto The Fifth Foundation. Novo single, entrada direta para a lista de insistências Oxigênio. Essa e Jay Felix, The Fifth Foundation. E este single, What People Say.

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0: 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Mas me ensina, como é que eu tiro as rugas dos lençóis sem ter que passar a roupa?
1: As questões existenciais trazidas pelo projeto Book End em 30 Degrees. 21 minutos depois das 10. Estamos com a eletrónica de Felix Clary, a Weatherall. Assina como Ross from Friends no Oxigênio. Esta é Epiphany.

mais música nova, com mais uma retirada ao novo Future Bubblers Volume 9, novidades da Brownswood Recordings. Acabado de editar, Future Bubblers Volume 9, esta é a Insistência 2 para Noi Köln, a produção original de Lovelias. Sequência eletrónica lá atrás também com Ross from Friends, Epiphany e ainda Bookend, novo projeto de Anchor Song. Mais uma para Bookend e Anchor Song a rodar no Oxigênio, foi 30 Degrees. Estamos agora praticamente com 30 minutos depois das 10.

Mais música nova para descobrir, embora de recorte clássico. Este single My Weakness foi a antecipação para o álbum de estreia da cantora e compositora Ella Thompson e o excelente Triumph and Sadness. O novíssimo álbum de Ella Thompson, acabado de editar na Mr. Bongo Records. Esta foi My Weakness. Antes estivemos com Catching Flies, estamos agora a 24 minutos das 11.

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Só um clássico a levar-nos até 1991. Estamos com Gangstar, Here Today, Gone Tomorrow, quando estamos a 8 minutos das 11. Antes estivemos com DJ Shadow, com os De La Soul em Rocket Fool, e ainda Fat Produce, o álbum Soulful Days, um dos favoritos de 2025. Rodou por aqui Gator Bait, uma versão para um som clássico do Funk New Orleans, o original dos Gators. Gator Bait na versão Fat Produce. A 7 minutos das 11, este é Jay Soul. Estas são as pérolas, Pearls Amongst Stars. Jay Soul com B. Jamel. Yes.

0: E é o final desta manhã, O2 com o regresso a 2006, 100 Strong. O músico band do Buisson, aqui com a cantora norte-americana Alison Crockett, foi Dream on Delay. Foi mais uma manhã O2. Fiquem bem, cuidem-se, boa sorte, até amanhã. 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
1: O artista suíço-americano Christian Markley e uma exposição coletiva sobre a inteligência artificial fazem parte da programação prevista para 2027 do MAAT, Museu de Arte, Arquitetura e Tecnologia, em Lisboa, disse o diretor João Pinharanda. Em entrevista à agência Lusa, a propósito do 10º aniversário do museu, que se assinalou ontem, segunda-feira, o responsável falou sobre uma temporada que pretende cruzar artistas com percursos consolidados, novos talentos e projetos internacionais, abordando temas contemporâneos através de diferentes linguagens artísticas. A exposição de Christian Markley parte da relação entre a cidade, as questões urbanas e a música, indicou João Pinharanda.

0: Tecnologias da IA, a mostra reúne artistas contemporâneos, incluindo portugueses, e deve apresentar obras recentes, muitas das quais pela primeira vez, referiu o diretor do MAAT, desde 2022. A exposição aborda as energias que alimentam as tecnologias de inteligência artificial, como a eletricidade, a água, os minerais críticos, a computação, o trabalho humano e o capital, mas também as capacidades e os efeitos que estas tecnologias desencadeiam nas sociedades e nos ambientes. O objetivo da proposta, segundo Pinharanda, não é explicar didaticamente o funcionamento dos sistemas de inteligência artificial. A temporada vai incluir também a exposição do Prémio Fundação EDP Novos Artistas, que integra a aposta do MAAT na apresentação de novas gerações da criação artística portuguesa e cujos finalistas devem ser conhecidos em breve. Instalado na Frente Ribeirinha de Belém, o Complexo Museológico do MAAT integra aí o edifício contemporâneo desenhado pelo estúdio Ala, de Amanda Levette, e a antiga Central Tejo e ainda um jardim que liga os dois espaços. A programação do museu cruza arte, arquitetura e tecnologia, tendo como referência a história energética da Central Tejo, a localização junto ao estuário do Tejo e temas como a ecologia, a transição energética, as tecnologias e as transformações sociais.
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2: Uma delegação alargada de editores portugueses participa a partir da manhã, quarta-feira, na Feira do Livro de Frankfurt, na Alemanha, com encontros destinados a negociar direitos de publicação e tradução e a reforçar a presença internacional da literatura portuguesa. Vai haver seguramente uma delegação grande de editores portugueses que vão encontrar-se com contactos previamente organizados com as contrapartes alemãs. Foi o que adiantou à agência Lusa Patrícia Salvação Barreto, conselheira cultural da Embaixada de Portugal em Berlim. O dia 8 de outubro, quinta-feira, será um dos momentos centrais da participação portuguesa, com a recepção organizada em torno da iniciativa Portugal Recebe, que pretende juntar editores e profissionais do setor e criar oportunidades de negócio. É um dia não só de Portugal a receber as pessoas, mas sobretudo de se fazerem negócios, de se transacionarem direitos, sublinhou Patrícia Salvação Barreto, destacando o envolvimento da DG Lab, a Direção-Geral do Livro, dos Arquivos e das Bibliotecas, da Embaixada de Portugal e da APEL, a Associação Portuguesa de Editores e Livreiros. A responsável considera que a adesão manifestada pelos editores portugueses permite encarar a iniciativa com expectativa numa feira que, apesar do nome, funciona sobretudo como mercado internacional de direitos editoriais. A negociação dos direitos pode permitir

editorial português terá ainda representação no espaço do Buchkunst, com os 20 livros distinguidos no Prémio Design do Livro 2025. Entre eles está Os Ovários das Papoilas, do estúdio Macedo Canatá, distinguido com uma medalha de bronze no concurso internacional Best Book Design from All Over the World 2026. A programação inclui também a participação do escritor Rafael Galo, vencedor da residência literária em Berlim, que vai estar na feira nos dias 9 e 10 de outubro, sexta e sábado, em encontros e debates sobre literatura em língua portuguesa. A participação portuguesa decorre então de amanhã, quarta-feira, dia 7, até 11 de outubro, domingo, numa edição da feira que inclui ainda o anúncio dos nomeados ao Prémio Astrid Lindgren Memorial Award 2026, para o qual a DG Lab apresenta anualmente candidaturas portuguesas. 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

Início de mais uma semana em 102.6, seleção para esta terça-feira, em fundo com a produtora sueca Fátima. So Right, tema de 2018 do álbum And Yet It's All Love. E porque a terça é dia de essenciais, no fim desta hora, hoje o destaque vai para uma compilação, o Fabric Selects 8. Até lá, há muita música para descobrir e respirar no sítio certo. Aceleramos agora com Fire Dread e o tema Anyway. Terça-feira, 6 de outubro. Música para respirar até às 4.

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Morning com Azimuth e a remistura de Peanut Butter Wolf. Música para respirar no sítio certo, 102.6 e oxigênio.fm. Atrás tivemos ainda com a parceria de Deborah Jordan e K-15 para Heartbroken. Agora novidades de Bonobo, parceria de Joy Crooks. Always on your side, em Insistência 2.

na companhia de Shaolin Cowboy com Dance in the Dark. Terça-feira, 102.6. Hoje é dia de essenciais, no fim da hora. Hoje o destaque vai para uma compilação, a número 8 da Fabric Select. Para já, produção portuguesa com Tiago IF. Em 2023 trouxe-nos o EP 2 Years e dele tiramos o tema Cha-Cha.

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O Spell de Jimena Rose e Voices of Creation. Things Are Getting Better foi o álbum que nos trouxeram em 2024 e dele tiramos Portals. Mantemos a vibe nesta terça-feira, agora em fundo Erykah Badu com Woo.

Terça-feira, 102.6, seleção para este dia 6 de outubro. Estamos com Hamai e o tema Vertigo. À hora certa, a Click exibe-se com Liliana Teixeira Lopes. Diz-nos que 3 artistas brasileiros foram premiados na sexta-feira em Los Angeles. Mais informações à hora certa com Liliana Teixeira Lopes. Antes disso, temos ainda essenciais no fim desta hora e hoje o destaque vai para uma compilação, a Fabric Select No. 8. Até lá, novidades? Free Space é nova existência, tema de Oi.

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2: O Fabric Selects é uma série de compilações lançadas pela Fabric Records, a editora associada ao lendário clube Fabric de Londres. Em vez de ser um DJ mix de um único artista, como acontecia nas séries clássicas de CDs Fabric, esta nova versão, Selects, é focada no trabalho de curadoria sobre géneros musicais específicos. Nesta oitava edição, há uma homenagem ao Broken Beat e nesta fotografia surgem nomes como Brooke Rogers, Don Cerf, Streeton ou Last Nubian. Pioneiros ao lado de uma nova geração de artistas, a compilação de 10 temas capta a profundidade e a evolução do movimento Broken Beat de Londres, celebrando o legado duradouro do estilo, ao mesmo tempo que destaca os artistas que continuam a moldar o seu futuro. Os Essenciais com Fabric Live Selects 8.
3: Ah, tchau, tchau, tchau.

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2: Três artistas brasileiros foram premiados na passada sexta-feira em Los Angeles na gala de prémios Celebration of Cinema and Television da Critics' Choice Association, que distinguiu os melhores atores, realizadores e produtores latinos no último ano. O produtor brasileiro Rodrigo Teixeira foi distinguido pelo seu trabalho no novo filme Paper Tiger, que vai se estrear a 13 de novembro e tem Scarlett Johansson, Adam Driver e Miles Teller nos papéis principais. Outra das premiadas foi a atriz brasileiro-canadiana Laísla de Oliveira, que recebeu a estatueta dos críticos para atriz revelação pelo seu papel na série da Paramount, Lioness, que tem Zoe Saldanha no papel principal. Também a realizadora brasileira-americana Beth de Araújo recebeu o prémio revelação em realização pelo filme Josephine, que tem Channing Tatum e Gemma Chan como protagonistas num argumento escrito a partir de uma experiência real da sua infância. Josephine tem estreia marcada para o dia 20 de novembro e venceu dois prémios no Festival de Sundance, o Grand Jury Prize e o Audience Award. A Celebration of Cinema and Television é uma gala anual da Critics' Choice Association focada nos artistas de origem hispânica e latino-americana. A edição deste ano também premiou John Leguizamo

Entramos já na uma hora com a cantora inglesa de origem sul-africana Madiha Mubarak. A remistura é do britânico Sean McCabe para Still Standing Here. Seguimos com mais uma hora de música para respirar e temos Pipoca Time daqui a pouco com Liliana Teixeira Lopes. Diz-nos que está a decorrer até finais de novembro no Sky Showtime a segunda temporada de Mobland, Terra de Bandidos. Mais informações a meio da hora. Para já, novidades com Dublon, Grilled Lobster. É a nova insistência do produtor de Oslo.

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É para Apu, é o projeto liderado pelo baixista de Del Sosimi, Suman Joshi. Este é o tema From London to Lagos, que nos trouxe em 2022. Tem a remistura do britânico Will Up. Tivemos ainda lá atrás com o Worka e ouvimos Move Different. Agora vamos para a produção portuguesa com o DJ Lee Cox, que nos traz Ghetto Love.

Mais música para respirar agora com Kotoa. Smoke é Nova Insistência 2.

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1: Right. This hasn't exactly been a wonderful 24 hours for me, yeah. I'm under a lot of pressure.
2: Sorry.
1: And I appreciate that. Thank you.
3: O muito aguardado primeiro episódio da segunda temporada de Mobland, Terra de Bandidos, estreou-se na Sky Showtime no passado dia 21 de setembro.
1: The people that I work for. The Harrigans. They run North London.
3: Terra de Bandidos, Mobland, no título original, é uma produção de Guy Ritchie, o mesmo de Snatch, Porcos e Diamantes e de Gentlemen, Senhores do Crime, e tem no centro do enredo o carismático Harry da Souza, o sempre muito solicitado faz-tudo dos Harrigans, uma temível família do submundo criminal londrino. Nos papéis principais estão Tom Hardy, Pierce Brosnan e Helen Mirren, mas esta aposta da Paramount Plus, disponível em Portugal através da Sky Showtime, conta ainda com outros nomes de peso no elenco, como Paddy Considine, Joan Froggatt, Laura Pulver, Toby Jones, Janet Mateer e ainda Johnny Flynn, Anson Boone, Teddy Allen e Mandy Dillon, entre outros. Depois de um final surpreendente na primeira temporada, que nada conto para não fazer um spoiler, nesta segunda temporada, Harry de Souza continua a ser surpreendente e hábil na forma como consegue tirar os Harrigans das situações aparentemente sem solução em que se metem, sejam conflitos internos ou a guerra aberta com outras facções, resolvendo os seus problemas com um misto habitualmente hilariante de estoicismo e enfado. Pelo meio, o protagonista enfrenta outras inquietações. Se a sua vida profissional não tem horário, a pessoal é cada vez mais ténue quando a sua mulher parece ter esgotado a paciência de vez e a sua filha caiu nos braços do elemento mais jovem e insuportável do clã Harrigan. Mas há mais para atrapalhar a vida de Harry, como Paul O'Donnell, o capataz dos Harrigans e ainda um novo vilão.
4: We are the Harrigans! Don't know the name? Then Google us!
3: Guy Ritchie volta a misturar crime, ação e comédia e dirige alguns episódios desta segunda temporada. Além do trunfo que representa o elenco de Mobland, liderado pelo magnífico Tom Hardy, não deixa de ser forte o uso do tema Starbuster, dos Fontaines D.C., no genérico inicial da série. A segunda temporada de Mobland, Terra de Bandidos, está a decorrer, a estrear um novo episódio de 10 todas as segundas-feiras na Sky Showtime até finais de novembro.
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De volta dos clássicos com Fortec e este Into the 90s para recordar em 102.6. Mais música para esta terça-feira, agora com Zoid e Inike, remistura de Kaidi Adam para este Time Lapse.

com o tema Pray para esta tarde de terça-feira em 102.6. Estivemos lá atrás ainda com a Mavi e com o Jay Radical. Ouvimos Trick Me. À hora certa, como de costume, a Clique exibe-se com Liliana Teixeira Lopes. Diz-nos como morreu o escritor e ex-político Jeffrey Archer na segunda-feira aos 86 anos. Até lá, mais música para respirar, para recordar Oliver Dollar. Sampla Moody Man neste Do You Think? Até às 2h.

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2: Jeffrey Archer, escritor e ex-político britânico, morreu na segunda-feira aos 86 anos. A notícia foi avançada pela editora HarperCollins, que adiantou que o escritor morreu repentinamente e pacificamente em casa. Jeffrey Archer vendeu mais de 300 milhões de livros ao longo da sua carreira de 5 décadas. Entre as obras destacam-se The Clifton Chronicles e Cain and Abel. O também ex-deputado foi preso em 2001 depois de ter mentido e de ter agido de má fé num processo por difamação contra o Daily Star em 1987. Jeffrey Archer nasceu no norte de Londres a 15 de abril de 1940, no entanto a sua família mudou-se logo depois para Weston-super-Mare em Somerset. Enquanto escritor, o último livro de Archer será lançado já esta semana. A editora HarperCollins descreveu Jeffrey Archer como um mestre contador de histórias, cujos leitores significavam muito para ele. A publicação estava então prevista para hoje e o jornal britânico The Sun noticiou que tinha autografado livros para fãs num evento em Londres no domingo. Archer, que revelou em 2014 ter sido diagnosticado um cancro da próstata, teve uma vida tão colorida como as personagens dos seus romances, que venderam mais de 300 milhões de exemplares, segundo o seu site. Ambicioso, nunca conseguiu afastar-se completamente do perfume do escândalo, apesar de ter demonstrado um talento inegável para se reerguer depois de reveses humilhantes. A política e o sexo foram os ingredientes que garantiram o seu sucesso como romancista. Mas na vida, essa combinação provocou a queda daquela que em tempos esperou tornar-se presidente da Câmara de Londres. Foi julgado por perjúrio e suborno de testemunhas, depois de um amigo ter admitido que lhe forneceram um falso alibi durante um processo por difamação instaurado pelo então par contra o tabloide Daily Star em 1987. Jeffrey Archer processou o jornal por este ter afirmado que tinha mantido relações sexuais com uma prostituta e obteve 500 mil libras de indemnização. Tinha conseguido subir quase todos os degraus do Partido Conservador, mas, no entanto, a sua carreira parlamentar terminou abruptamente em 1974, quando esteve à beira da falência após o colapso de uma empresa canadiana de limpeza industrial na qual tinha investido. A obra de Jeffrey Archer é publicada em Portugal pela Bertrand Editora, que mantém o seu catálogo, a saga As Crónicas de Clifton e a série William Warwick, focada nas investigações do inspetor

Kids Sublime a abrir as 2 horas. A voz do Colonel Red neste Kings foi das favoritas do ano passado, do álbum The Paradigm Shift. Seguimos com mais 1 hora de música para respirar, novidades de Actress. Traz-nos o Redding para nós insistirmos em 102.6.

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1: Quase a meio de outra hora, com o coletivo de Estocolmo Off the Mats e este Currency Low. Ainda lá atrás, DJ Premier com Classic. Agora, novidades. Kay Slice de volta e traz-nos Take Time. Nós insistimos em 102.6 e Oxigênio.fm.

A meia da hora a recordar uma de muitas favoritas do Eterno D'Angelo, Unshaken, de 2019. Outras sonoridades agora com House Music português de Diana Oliveira, The Lights.

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companhia do colombiano Felipe Gordon com este The Semi Modular Bird of Jazz, tema de 2020. Atrás tivemos ainda com Fat Freddy's Drop, numa parceria com MC Slave para Next Stop. Terça-feira 102.6, mais música, agora com Moki. Traz-nos o tema Bora.

Já a caminho das três, estávamos com Book Brown, Music and Me, com a voz de Flo. À hora certa, a Click exibite se com Liliana Teixeira Lopes. Diz-nos que o artista suíço-americano Christian Merkley e uma exposição coletiva sobre inteligência artificial fazem parte da programação prevista para 2027 do MAT em Lisboa. Até às três, Bob com Take Your Time.

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2: O artista suíço-americano Christian Markley e uma exposição coletiva sobre a inteligência artificial fazem parte da programação prevista para 2027 do MAAT, Museu de Arte, Arquitetura e Tecnologia, em Lisboa, disse o diretor João Pinharanda. Em entrevista à agência Lusa, a propósito do 10º aniversário do museu, que se assinalou ontem, segunda-feira, o responsável falou sobre uma temporada que pretende cruzar artistas com percursos consolidados, novos talentos e projetos internacionais, abordando temas contemporâneos através de diferentes linguagens artísticas. A exposição de Christian Markley parte da relação entre a cidade, as questões urbanas e a música, indicou João Pinharanda sobre o artista suíço-americano que viveu em Londres e que trabalhou entre o Reino Unido e os Estados Unidos, desenvolvendo uma obra que cruza som e imagem. Markley pensa a cidade e todas as questões urbanas a partir da música e dos ruídos, explicou o diretor. Outra das propostas anunciadas é uma exposição coletiva dedicada à inteligência artificial, com curadoria do italiano Antonio Sommaini, historiador de arte e curador, especialista em teoria do cinema e novos mídia, professor da Universidade Sorbonne, em Paris. Com o título provisório Energias da IA, a mostra reúne artistas contemporâneos, incluindo portugueses, e deve apresentar obras recentes, muitas das quais pela primeira vez, referiu o diretor do MAAT, desde 2022. A exposição aborda as energias que alimentam as tecnologias de inteligência artificial, como a eletricidade, a água, os minerais críticos, a computação, o trabalho humano e o capital, mas também as capacidades e os efeitos que estas tecnologias desencadeiam nas sociedades e nos ambientes. O objetivo da proposta, segundo Pinharanda, não é explicar didaticamente o funcionamento dos sistemas de inteligência artificial. A temporada vai incluir também a exposição do Prémio Fundação EDP Novos Artistas, que integra a aposta do MAAT na apresentação de novas gerações da criação artística portuguesa e cujos finalistas devem ser conhecidos em breve. Instalado na Frente Ribeirinha de Belém, o Complexo Museológico do MAAT integra aí o edifício contemporâneo desenhado pelo estúdio ALA, de Amanda Levette, e a antiga Central Tejo e ainda um jardim que liga os dois espaços. A programação do museu cruza arte, arquitetura e tecnologia, tendo como referência a história energética da Central Tejo, a localização junto

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At Jazz e Natasha Watts, ainda Omar com Honeybee. Música para respirar nesta tarde de terça-feira, ainda lá atrás com Serge Gainsbourg, ouvimos Bonnie and Clyde com a remistura do britânico Herbert. Novidades já em fundo de Marlo Cotter e Rico, juntos para Run the Track, Insistência 2.

Terça-feira, 6 de outubro, muita música para respirar no sítio do costume. Estamos em fundo com Elísio de Búzios, Tamanqueiro. Terça-feira, 6 de outubro, vamos agora a outras sonoridades com produção portuguesa. House Music com Larry Grass, que nos traz o tema Shore Dance. Música para respirar em 102.6 Oxigênio.fm.

De volta de produção portuguesa com Larry Quest, que em 2023 nos trouxe este Shore Dance. A meio de outra hora, mais música para respirar. Agora com o italiano Nicola Conte, a remistura de Tall Black Guy para o tema Nigeria. 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

B-side do álbum There Is A Light. Estamos com Love Tempo. Estamos com Insistência Oxigênio. Mais música agora com Reginald Omas Mamode IV. Talk to me.

Foi assim esta terça-feira em 102.6. Estamos com o produtor Foot Shooter, parceria de DJ Sal e Slam the Poet. Head Down. Para a despedida de volta das favoritas, Brian Nasty, com a voz de Natália e a remistura de Louis Hoffman. Loso Namereso. Foi assim esta terça-feira em 102.6. Eu estou de volta amanhã, à hora do costume. Já sabem. Portem-se bem. Bom início de semana. Boa terça-feira. Até amanhã.

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2: Uma delegação alargada de editores portugueses participa a partir da manhã, quarta-feira, na Feira do Livro de Frankfurt, na Alemanha, com encontros destinados a negociar direitos de publicação e tradução e a reforçar a presença internacional da literatura portuguesa. Vai haver seguramente uma delegação grande de editores portugueses que vão encontrar-se com contactos previamente organizados com as contrapartes alemãs. Foi o que adiantou a agência Lusa, Patrícia Salvação Barreto, conselheira cultural da Embaixada de Portugal em Berlim. O dia 8 de outubro, quinta-feira, será um dos momentos centrais da participação portuguesa, com a recepção organizada em torno da iniciativa Portugal Recebe, que pretende juntar editores e profissionais do setor e criar oportunidades de negócio. É um dia não só de Portugal a receber as pessoas, mas sobretudo de se fazerem negócios, de se transacionarem direitos, sublinhou Patrícia Salvação Barreto, destacando o envolvimento da DG Lab, a Direção-Geral do Livro, dos Arquivos e das Bibliotecas, da Embaixada de Portugal e da APEL, a Associação Portuguesa de Editores e Livreiros. A responsável considera que a adesão manifestada pelos editores portugueses permite encarar a iniciativa com expectativa numa feira que, apesar do nome, funciona sobretudo como mercado internacional de direitos editoriais. A negociação dos direitos pode permitir que obras portuguesas sejam mais tarde traduzidas para alemão e cheguem a outros mercados, incluindo através de eventos como a Feira do Livro de Leipzig, que tem uma forte afluência de público. A presença portuguesa vai estar também assegurada no Pavilhão de Portugal, numa iniciativa organizada pela APEL, com o apoio financeiro da DG Lab, que vai apresentar uma seleção de traduções de obras de autores portugueses, apoiadas pelas linhas de internacionalização. Vão estar igualmente em destaque livros distinguidos pelo Prémio Nacional de Ilustração, pelo Prémio Design de Livro e pelo Prémio Nacional de Banda Desenhada. O design editorial português terá ainda representação no espaço do Buchkunst, com os 20 livros distinguidos no Prémio Design do Livro 2025. Entre eles está Os Ovários das Papoilas, do estúdio Macedo Canatá, distinguido com uma medalha de bronze no concurso internacional Best Book Design from All Over the World 2026. A programação inclui também a participação do escritor Rafael Galo, vencedor da residência literária em Berlim, que vai estar na feira nos dias 9 e 10 de outubro, sexta e sábado, em encontros e debates sobre literatura em língua portuguesa. A participação portuguesa decorre então de amanhã, quarta-feira, dia 7, até 11 de outubro, domingo, numa edição da feira que inclui ainda o anúncio dos nomeados ao Prémio Astrid Lindgren Memorial Award 2026, para o qual a DG Lab apresenta anualmente candidaturas portuguesas.

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1: Mãe, this hasn't exactly been a wonderful 24 hours for me, yeah. I'm under a lot of pressure.
2: Sorry.
1: And I appreciate that. Thank you.
3: O muito aguardado primeiro episódio da segunda temporada de Mobland, Terra de Bandidos, estreou-se na Sky Showtime no passado dia 21 de setembro.
1: The people that I work for. The Harrigans. They run North London.
3: Terra de Bandidos, Mobland, no título original, é uma produção de Guy Ritchie, o mesmo de Snatch, Porcos e Diamantes e de Gentlemen, Senhores do Crime, e tem no centro do enredo o carismático Harry da Souza, o sempre muito solicitado faz-tudo dos Harrigans, uma temível família do submundo criminal londrino. Nos papéis principais estão Tom Hardy, Pierce Brosnan e Helen Mirren, mas esta aposta da Paramount Plus, disponível em Portugal através da Sky Showtime, conta ainda com outros nomes de peso no elenco, como Paddy Considine, Joan Froggatt, Laura Pulver, Toby Jones, Janet Mateer e ainda Johnny Flynn, Anson Boone, Teddy Allen e Mandip Dillon, entre outros. Depois de um final surpreendente na primeira temporada, que nada conto para não fazer um spoiler, nesta segunda temporada, Harry de Souza continua a ser surpreendente e hábil na forma como consegue tirar os Harrigans das situações aparentemente sem solução em que se metem, sejam conflitos internos ou a guerra aberta com outras facções, resolvendo os seus problemas com um misto habitualmente hilariante de estoicismo e enfado. Pelo meio, o protagonista enfrenta outras inquietações. Se a sua vida profissional não tem horário, a pessoal é cada vez mais ténue quando a sua mulher parece ter esgotado a paciência de vez e a sua filha caiu nos braços do elemento mais jovem e insuportável do clã Harrigan. Mas há mais para atrapalhar a vida de Harry, como Paul O'Donnell, o capataz dos Harrigans e ainda um novo vilão.
4: We are the Harrigans! Don't know the name? And Google us!
3: Guy Ritchie volta a misturar crime, ação e comédia e dirige alguns episódios desta segunda temporada. Além do trunfo que representa o elenco de Mobland, liderado pelo magnífico Tom Hardy, não deixa de ser forte o uso do tema Starbuster, dos Fontaines D.C., no genérico inicial da série. A segunda temporada de Mobland, Terra de Bandidos, está a decorrer, a estrear um novo episódio de 10 todas as segundas-feiras na Sky Showtime até finais de novembro.
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2: Três artistas brasileiros foram premiados na passada sexta-feira em Los Angeles na gala de prémios Celebration of Cinema and Television da Critics' Choice Association, que distinguiu os melhores atores, realizadores e produtores latinos no último ano. O produtor brasileiro Rodrigo Teixeira foi distinguido pelo seu trabalho no novo filme Paper Tiger, que vai se estrear a 13 de novembro e tem Scarlett Johansson, Adam Driver e Miles Teller nos papéis principais. Outra das premiadas foi a atriz brasileiro-canadiana Laísla de Oliveira, que recebeu a estatueta dos críticos para atriz revelação pelo seu papel na série da Paramount, Lioness, que tem Zoe Saldanha no papel principal. Também a realizadora brasileira-americana Beth de Araújo recebeu o prémio revelação em realização pelo filme Josephine, que tem Channing Tatum e Gemma Chan como protagonistas num argumento escrito a partir de uma experiência real da sua infância. Josephine tem estreia marcada para o dia 20 de novembro e venceu 2 prémios no Festival de Sundance, o Grand Jury Prize e o Audience Award. A Celebration of Cinema and Television é uma gala anual da Critics' Choice Association focada nos artistas de origem hispânica e latino-americana. A edição deste ano também premiou John Leguizamo, um dos nomes cotados para os Oscars pelo seu papel em Odisseia, Judy Reyes, que regressou ao pequeno ecrã com a série Scrubs, Oscar Núñez pela comédia The Paper, Amy Carrero por Your Friends and Neighbors e a dupla de realizadores espanhóis Javier Ambrosi e Javier Calvo, Los Javis, pelo filme La Bola Negra.
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Havemos de ir a Viana, dizias. Eu perguntava-te porquê Viana. E tu não respondias. Não poderias responder porque não estavas ali comigo, naquele lugar que tinha o desconsolo de não ser Viana. E eu com as tuas flores na mão e o cartão onde tinhas escrito apenas isso. Havemos de ir a Viana. E eu a segurá-lo como se segurasse o bilhete para a viagem e a perguntar-me porquê Viana. Eu que na verdade não segurava o teu cartão, não segurava nada. E era esse o meu problema. Eu insegurava. Eu insegurava tudo e imaginava-te a sorrir com os meus jogos de palavras tão parvos como a nossa separação. E perguntava-me porquê Viana. E lembrava-me vagamente dessa expressão, talvez num poema, talvez numa canção. E ia para a internet escrever a tua frase e depois esquecia-me de entender o que tinha aquilo a ver connosco. Perguntava-me porquê Viana e na minha imaginação tu respondias que Viana era o lugar seguinte. Respondias, é isso que importa, que seja o lugar seguinte. E eu que tinha a mania de interpretar tudo, de exagerar tudo, de confundir tudo. E desta vez não poderias ser tu a esclarecer esse terrível mistério. E na minha imaginação tu passavas a mão no meu cabelo e explicavas-me que o que importava não era bem Viana. Que o que importava era o verbo, a forma verbal.

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2: Foi feito um estudo às estratégias de venda dos clubes em Ibiza. Um novo estudo concluiu que as estratégias de venda e promoção utilizadas pelos maiores clubes poderão estar a contribuir para a diminuição das receitas de pequenos bares e restaurantes da ilha. A investigação, feita pela Associação Noches de Ibiza de Empresas de Ócio Noturno, foi realizada entre julho e agosto de 2026 e recorreu à observação no terreno, análise de preços e avaliação do sistema de venda de bilhetes atualmente utilizados pelos principais espaços de entretenimento da ilha. Segundo o relatório, a crescente sofisticação dos modelos de marketing adotados pelos grandes clubes e hotéis está a alterar os hábitos de consumo dos turistas, incentivando-os a chegar mais cedo aos eventos através de bilhetes pré-pagos, descontos para entradas antecipadas, pacotes de bebidas e serviço de transporte gratuito. De acordo com o jornal espanhol Diário de Ibiza, o estudo indica que vários bares e restaurantes localizados em zonas portuárias de Ibiza e em San António estão a registar uma redução no número de clientes e no tempo que estes permanecem no seu estabelecimento antes de seguirem para os clubes. Os autores do relatório defendem que estas práticas estão a criar uma situação de concorrência desleal, uma vez que concentram uma parte crescente dos gastos dos visitantes dentro dos próprios complexos de entretenimento. Como consequência, os pequenos negócios independentes estariam a perder uma fatia significativa das despesas realizadas pelos turistas durante a noite. A investigação surge poucos meses depois da divulgação do mais recente IMS Business Report, que revelou que os clubes noturnos de Ibiza geraram cerca de 160 milhões de euros em vendas de bilhetes durante o último ano. O valor representa um aumento de 10 milhões de euros face a 2024. Os resultados do estudo reacendem o debate sobre o impacto económico do modelo do turismo de entretenimento de grande escala em Ibiza e sobre a forma como os benefícios gerados pela indústria da música eletrónica são distribuídos entre diferentes agentes da economia local.

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2: O Fabric Selects é uma série de compilações lançadas pela Fabric Records, a editora associada ao lendário clube Fabric de Londres. Em vez de ser um DJ mix de um único artista, como acontecia nas séries clássicas de CDs Fabric, esta nova versão, Selects, é focada no trabalho de curadoria sobre géneros musicais específicos. Nesta 8ª edição, há uma homenagem ao Broken Beat e nesta fotografia surgem nomes como Brooke Rogers, Don Cerf, Streeton ou Last Nubian. Pioneiros ao lado de uma nova geração de artistas, a compilação de 10 temas capta a profundidade e a evolução do movimento Broken Beat de Londres, celebrando o legado duradouro do estilo, ao mesmo tempo que destaca os artistas que continuam a moldar o seu futuro. Os Essenciais com Fabric Live Selects 8.
3: Ah, tchau, tchau, tchau.

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2: Matthew Herbert anuncia novo álbum criado a partir de samples de bens essenciais de bancos alimentares. The UK has more food banks than branches of McDonald's chega a 16 de outubro através da Accidental. Este novo álbum foi construído exclusivamente a partir de sons captados de produtos habitualmente doados a bancos alimentares, como massa, cereais, fruta enlatada, fraldas e papel higiênico. O projeto procura chamar a atenção para o aumento da insegurança alimentar no Reino Unido. Para ouvir o álbum na íntegra, os interessados terão de fazer uma doação a um banco alimentar ou escrever ao seu representante político local, desbloqueando assim o acesso ao streaming da obra. No dia do lançamento, Herbert apresentará o álbum ao vivo na sala londrina da Ivy House. As receitas do evento serão revertidas para o Pecan Southwark Food Bank, organização de apoio alimentar sediada no sul de Londres. Segundo o website criado para acompanhar a iniciativa, o álbum representa a mais recente exploração de Herbert sobre a relação entre alimentação, sociedade e os sistemas económicos que a sustentam. O texto destaca que, no ano 2000, não existiam bancos alimentares no Reino Unido, enquanto que atualmente existem mais de 2.800. O mesmo comunicado refere ainda o crescimento do número de bilionários no país durante o mesmo período, enquadrando o projeto como uma reflexão sobre os impactos sociais das políticas de austeridade das últimas décadas. Reconhecido pela utilização de gravações de campo e sons do quotidiano como matéria-prima para as suas composições, Matthew Herbert tem desenvolvido ao longo da sua carreira uma abordagem que cruza música eletrónica, crítica social e experimentação sonora. Para já ficamos com o primeiro single, Pasta is not a Luxury.

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1: Right. This hasn't exactly been a wonderful 24 hours for me, yeah. I'm under a lot of pressure.
2: Sorry.
1: And I appreciate that. Thank you.
3: O muito aguardado primeiro episódio da segunda temporada de Mobland, Terra de Bandidos, estreou-se na Sky Showtime no passado dia 21 de setembro.
1: The people that I work for. The Harrigans. They run North London.
3: Terra de Bandidos, Mobland, no título original, é uma produção de Guy Ritchie, o mesmo de Snatch, Porcos e Diamantes e de Gentlemen, Senhores do Crime, e tem no centro do enredo o carismático Harry da Souza, o sempre muito solicitado faz-tudo dos Harrigans, uma temível família do submundo criminal londrino. Nos papéis principais estão Tom Hardy, Pierce Brosnan e Helen Mirren, mas esta aposta da Paramount Plus, disponível em Portugal através da Sky Showtime, conta ainda com outros nomes de peso no elenco, como Paddy Considine, Joan Froggatt, Laura Pulver, Toby Jones, Janet Mateer e ainda Johnny Flynn, Anson Boone, Teddy Allen e Mandip Dillon, entre outros. Depois de um final surpreendente na primeira temporada, que nada conto para não fazer um spoiler, nesta segunda temporada, Harry de Souza continua a ser surpreendente e hábil na forma como consegue tirar os Harrigans das situações aparentemente sem solução em que se metem, sejam conflitos internos ou a guerra aberta com outras facções, resolvendo os seus problemas com um misto habitualmente hilariante de estoicismo e enfado. Pelo meio, o protagonista enfrenta outras inquietações. Se a sua vida profissional não tem horário, a pessoal é cada vez mais ténue quando a sua mulher parece ter esgotado a paciência de vez e a sua filha caiu nos braços do elemento mais jovem e insuportável do clã Harrigan. Mas há mais para atrapalhar a vida de Harry, como Paul O'Donnell, o capataz dos Harrigans e ainda um novo vilão.
4: We are the Harrigans! Don't know the name? And Google us!
3: Guy Ritchie volta a misturar crime, ação e comédia e dirige alguns episódios desta segunda temporada. Além do trunfo que representa o elenco de Mobland, liderado pelo magnífico Tom Hardy, não deixa de ser forte o uso do tema Starbuster, dos Fontaines D.C., no genérico inicial da série. A segunda temporada de Mobland, Terra de Bandidos, está a decorrer, a estrear um novo episódio de 10 todas as segundas-feiras na Sky Showtime até finais de novembro.
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3: Ah, tchau, tchau, tchau.

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Pérola Negra, sejam bem-vindos à terceira emissão desta temporada, 11ª, nas contas dos anais da história. Hoje estou eu, no Porto, eu, Tomás Lobo, o David Olá. Rodrigues e o Chico Aires.

0: Portanto, tivemos já um regresso às aulas, não é? Aqui há 15 dias, mas temos os nossos alunos de intercâmbio que chegam mais tarde, como o Paulo Cunha Martins.
1: O Erasmus.
0: E o Chico Aires Pereira, que veio da outra turma, que pediu.
2: Pediu transferência à última hora.
3: É o atraso. Aquelas turmas, aquelas turmas guia da tarde, eu curtia, queria estar aqui na turma A. Ou este é o P.
0: O horário era melhor, não é?
2: Não, tu já sabias que essa turma é de meninos mais mal comportados, não é?
3: É isso.
2: E então pediste logo transferência.
0: Claro.
3: Para estar mais. Por acaso eu já fui transferido para separar. Queriam separar um grupo no sexto ano que só fazíamos.
0: Merda. Já,
3: não era merda. Eu era mais distraído. Era aquele gajo que estava sempre muito elétrico nas aulas e as professoras batiam mal que eu não parava um segundo.
0: Então,
3: mas eu não era
0: nada.
3: Assim propriamente um gajo.
0: Era-se formiga atómica.
3: Era tipo bichinhos carpinteiros.
2: Elétricas formigas.
3: Mas eram vários que falavam muito nas aulas e separaram-nos a todos.
0: Pronto,
3: fomos todos para turmas diferentes.
0: Separaram as comadres, não é?
3: Sim.
0: Como se diz. Portanto, tendo em conta esse facto, recuperamos também aqui um pouco o regresso às aulas dos nossos meninos para nos contarem histórias. E esta foi tua, Paulinho, esta primeira que ouvimos, grande clássico do virar do milénio, não é? Podemos dizer assim. Isto é que é 99? Não.
1: Isto é 2002.
0: Ah, okay.
1: Estávamos ali já um bocado cansados do trip-hop.
3: Mas pensei que até era mais da era trip-hop mesmo.
0: Eu por acaso tinha a ideia que era um pouquinho antes. O introducing, pois.
1: Pensava que era, pois. Sim,
0: é do Private Press, não é?
1: Private Press, o álbum DJ Shadow, em 2002, e aqui o clássico DJ Shadow, aqui com este tema chamado Six Days.
0: Que
1: são os dias da semana que tu contas até chegar ao fim de semana. Porquê? Porque tens que ir para a escola. E então, este disco, este tema anda à volta de um sample de um tipo chamado Dennis Olivieri. Não é italiano, é americano. O tema chama-se I Cry in the Morning, de 1970, e imagino que seja um tema anti-guerra, com o Vietnã ali ainda a bombar. Por isso foi aproveitado e mais tarde foi remisturado pelo Mos Def e ganhou uma mais fama por fazer parte do filme Fast and the Furious Tokyo Drift. Portanto, aqui
0: essa com o Mos Def era aquela remistura do No Mark, não?
1: E não tenho a certeza.
0: Okay.
1: Não sei.
0: Sim, senhor. Mas fez parte do Fast and the Furious?
2: Sim, fiquei curioso com isso.
3: Yeah, também eu.
1: Mas era uma remistura com muito mais cavalo.
2: Mais cavalos.
0: Mais cavalos.
2: É 600 cavalos.
1: 600 cavalos.
3: Ah, pois. E com nitro no meio.
0: Sempre para dar nitradas. Tão, tão, tão. Que é como quem diz, peitos debaixo do lençol, não é? Aquelas nitradas. Olha, e agora, Chico, o que é que tu tens para o teu regresso às aulas? O que é que nos tens?
3: Vamos aqui até às Filipinas para um jazz fusion.
0: Fusion?
3: Fusion, que é fusão. do Boy, o nome dele é Boy Katindig. Vocês já tinham ouvido falar, eu nunca tinha ouvido falar nele, mas descobri este verão. Curiosamente. E descobri porque tem um cover de uma música do Paulinho da Costa que eu gosto e que achei mesmo interessante o cover que ele faz. Mas ouvi o álbum todo e achei mesmo fixe. Foi daqueles que eu mandei vir logo o disco, que é um repress, porque senão o disco era caríssimo. E achei um tema muito fixe aqui para começo, assim, fofinho e bonito. E chama-se After Midnight, que é o nome do próprio álbum, que também se chama After Midnight, e é a primeira faixa do álbum, logo para arrancar.
0: Estamos então aqui bastante fofinhos, quentinhos, nas próximas 1 hora e 50 minutos de PEP.

0: estamos de volta aí para pôr ordem à casa. Estamos muito românticos. Será por estarmos só homens?
1: Exato.
2: Bromance.
0: Bromance in the room.
1: Completamente.
2: Bromance.
3: Está romântica FM.
2: Já daquelas expressões à portuguesa. Ah, pá, é o que é. Uma coisa, outra coisa, outra coisa. Pronto.
0: Aquelas
2: que
0: não dizem
2: é.
0: Nada, não é? É o que é. Ah, pá, é lidar.
2: É lidar ao filho.
0: É lidar ao filho.
1: Lidar, irmão.
0: E, Paulo, como é que estão os preços de combustíveis aí na Alemanha?
2: Está muito caro. It's just the way it is. Eu podia escrever uma canção, um álbum inteiro sobre os preços de combustível. Conduzo mais devagar. Eu sempre conduzi devagar.
0: Sim, é verdade.
2: Aqui conduz ainda mais devagar.
0: Nem de moto, anda mais depressa.
1: Também não dá para arriscar muito aí. Eu armei-me um bocadinho, distraí-me meio segundo, levei logo com duas multas.
2: Pois,
1: quando estive lá há 4 dias, duas multas.
0: Mas na autobahn é à vontade.
1: Não, na autobahn sim, mas na cidade dei passei um gajo, acelerei um bocadinho, um gajo logo, pum, uma multa.
0: Sapaste um bocadinho, olha, levaste com.
1: Lembrei-me logo quando levei a multa, eu, foi ali, pois.
4: O que me recordo de Berlim é que eu não me lembro de nada.
1: Pois eu não tive em Berlim sequer ainda. Muito mal.
2: Tem que vir cá, fiquem aqui em casa. Fiquem cá todos.
5: Mas está prometido gravar um programa Pérola Negra em Berlim.
1: Ora,
2: era fixe.
5: Direto dos estúdios Paulo Cunha Martim.
0: Estamos todos em comandita. De expresso, na Flixbase.
1: E levar isto tudo no avião.
0: Levamos panados e depois cada vez que abrimos a caixa fica um piveta panado no autocarro.
1: Quatro dias para chegar a Berlim. Yeah, completamente.
0: Quando chegarmos
1: lá, não conseguimos gravar nada.
0: É para ir embora logo, todos mal dispostos. Nem Wasser Mietgas nos salva, não é? Portanto, Paulinho, esta pianada aqui à Baywatch era o quê?
2: Este piano lembra muito aquele piano do Baywatch e eu por momentos pensei que fosse o mesmo piano, mas não é. Nem o mesmo piano, nem o mesmo pianista. O tema do I'm Always Here é do tocado pelo Corey Lirios e ele acho que toca aí no tema do Baywatch, é um piano eletrónico. Este tema aqui é do Bruce Hornsby, And The Range, o nome da banda, The Way It Is, o nome do tema. Este piano parece um piano eletrónico, mas é na realidade um piano de cauda. É um grande piano, aqueles gigantescos, com um sistema de pickups tal e qual uma guitarra. Daí este ataque, assim, mais percussivo. E esta canção é curiosa porque é uma espécie de uma maquete. Ele tinha um esboço no piano, não tinha baterista na altura.
1: É que eu disse, aquela bateria está mesmo standard, tipo, o primeiro preset de bateria que ele apanhou.
2: Ele chega, Lindrum, dá-lhe, e começa a tocar a Lindrum por cima e ele continua a tocar.
1: Ah, foi Lindrum, ok. Aquilo fala mais genérico.
2: A linha de baixo é um... Depois já soube qual era o nome do sintetizador, mas é um sintetizador normalíssimo dos anos 80 e depois por trás tens um pad para ir de um Jupiter ou assim e ele canta por cima e siga, vamos embora. Este tema, muitos devem conhecê-lo pelo sample do Tupac, o Tupac Bandeira, que em 98...
1: Era o Ghetto Gospel, não era?
2: Changes. Changes.
1: I Changes, ok. Mas não dizer qualquer coisa que era o gospel. Não dizer qualquer coisa assim, não?
2: Oh Chico, eu imitei o Tupac Shakur a cantar um bocadinho.
1: Eu não consigo.
2: Tenta, anda lá.
1: No, challenge not accepted.
2: Bem, fica o desafio. Quem quiser enviar a vossa versão do Chico Aires Pereira a cantar Tupac Shakur para o nosso Instagram, das nossas redes sociais, faça a favor de enviar uma DM.
1: É o Shakur, não é o Tupac Bandeira?
2: O Tupac Shakur.
1: Ah,
0: faz
2: o Tupac Shakur.
1: Exato.
0: Tomás, antes disto, foste tu, não?
5: Antes disto tivemos uma música brasileira romântica que parecia, qual era, Chico?
1: Era a palco de Gilberto Gil, tem ali um momento igual à palco.
5: Só o BPM é que muda, um momento muito parecido com a palco, mas isto é uma música de um grupo chamado Grupo Natureza, que só editou este single em 1981
1: e se calhar é feito pelo Lincoln Olivetti, não?
5: Foda-se, eu não posso fazer nada, tu sabes tudo, meu.
1: Não, pois, mas não para ser igual a palco, até porque
5: tinha aqui possível colaboração de Lincoln Olivetti e Robinson George.
1: Robinson George,
5: peço desculpa.
1: Está explicado o que é igual.
0: Você está falando corretamente, não é?
5: Não. A Brenda, por acaso, diz que eu falo pessimamente mal brasileiro. E diz que eu não sei falar brasileiro. Olha,
1: português do Brasil?
5: Não sei falar português do Brasil. Nem português de Portugal, nem português do Brasil. Porque diz que fala cantar e parece um macaco. Pá,
0: Um mico.
1: Um mico.
0: Uma casa pequenina.
1: É de uma má imitação.
2: Um
0: sagui.
1: É sagui igual.
0: São
1: mesmo.
0: Primos.
1: Ou muito parecidos.
0: E nossos primos também. Parecem um homenzinho de fato, alguns.
1: É, passam de
2: um homenzinho com o fato.
1: Uma cara mesmo cómica.
0: Esquece. Apaixonei-me por uns uma vez no Jardim Zoológico e depois ia lá várias vezes vê-los. Juro.
1: É, mas no de Gaia?
0: Não, no antigo, em Lisboa. Ah, há okay. muitos anos.
1: Aquilo mas tinha... o de Gaia também tem assim um sagui.
0: E aquele tinha uma aberturazinha. Então ele metia os dedinhos dele pela abertura e trocávamos ali uns toques. É.
4: Eu acho muito triste o zoológico.
0: Ele fazia umas macacadas.
5: Eu também acho, concordo.
1: É um bocado.
0: Pronto, olha, não sei. Fazia as alegrias da pequenada e continua a fazer. E depois, quando somos mais velhos, vemos que realmente é triste os animais estarem assim. Mas pronto, muitas espécies só sobrevivem graças ao trabalho também de certos.
1: Sim, é verdade.
5: É verdade, é verdade.
1: E no caso, por exemplo, de Gaia, de Santo Inácio, acabam por ter um bocadinho bastante mais espaço. Não são jaulas propriamente, verdade. É um bocadinho melhor. Ah, pá, e eles, se calhar, na natureza nem estavam a sobreviver. Como dizes, podia não haver alimento.
0: É a honradez do humano, não é? Primeiro destrói o habitat e depois sim. conserva.
1: No sim, jardim. É.
4: Recria.
0: Recria.
4: Qualquer dia é o ai ai.
0: Ah, vamos gostar disto. Vamos pôr aqui umas palmeiras e uma corda para o macaco se pendurar. É. Não é? Uma coisa assim do género. Pronto, modéstia à parte, em Portugal temos uma canção muito interessante.
5: Ai. Calma, calma.
1: Parece um fail do YouTube.
5: Falando em animais, tendo aqui um problema de estúdio.
0: Ela está habituada a que a mesa venha até aqui, percebes?
1: Desculpa.
5: Passou-se. Temos aqui um problema de estúdio com o animal domesticado.
0: A Lupita subiu para a mesa de operações, não é? E a mesa costuma estar encostada. Aqui é uma estante que eu tenho e hoje está separada. Quando lhe pus a mão em cima, ela caiu pelo gap. Por usar uma palavra inglesa. Mas a queda é pequena, isto é então, um gato, não é?
1: Sim,
0: um gato
1: está de 4 andares e aguenta-se à bronca.
0: Já caiu do 5º andar, não é isto que vai matar, não é? Portanto, já não sei o que é que há a dizer. Ah, a canção da Helena d'Água, que é uma das primeiras canções anti-zoológicos que existem no planeta de
1: pai de 1970. Ah, o Jardim Zoológico. Exatamente. Eu tenho em disco, grande disco.
0: Pronto. Já estava o teu?
3: Já está.
0: Já estava. David, faltou David.
4: Pronto, eu também eu andei pelo Brasil também e fui aqui para o Karma da Luigi Luna, que depois de uma nomeação aos Grammys, Luigi Luna decidiu fazer este disco sem pensar em prémios. Fez, nas suas palavras, um disco unicamente para a música. E foi precisamente neste que acabou por lhe dar um Grammy. Portanto, ganhou o Grammy de MPB e MAPB. Ouvimos do álbum Um Mar para Cada Um, Luigi Luna, Karma.
0: É, isso é aquele clássico, os realizadores que às vezes fazem um filme muito bonitinho para os Oscars e depois não ganham, e depois num outro filme mais jabardo.
1: Sim.
0: Não é? Não, o caso desta canção que não era nada jabardo, atenção.
4: Não era, não era. Só uma coisa aqui para dizer que aparece em todo lado, mas vale sempre relembrar que Luigi Luna vai estar no Festival Iminente de 17 a 20 de setembro em Lisboa.
0: Já passou.
4: Já passou.
1: Pois já.
4: Desculpem, malta, já passou.
0: Se calhar não, ainda apanha qualquer coisa. Pode ser que apanhe qualquer coisa, não é?
4: Corram.
0: Não,
4: corram.
0: Não apanha nada, mano.
1: Ai, não,
0: já foi
1: não,
0: a
1: já
0: semana
1: foi.
0: Passada.
4: Falha minha, desculpem. Falha
0: minha. Dá tudo. Foi muito bom. Grande festival. Tiveste lá, não foi, Paulinho?
2: Estive.
0: Sim. Olha, iminente, sabes o que é que está? Aí a aparecer uma canção dos Talking Heads que eu trouxe, que se chama Born in the Punches, The It Goes On, do álbum Remaining Light de 1980. Portanto, Talking Heads produzidos por Brian Eno. A canção também é escrita pelo David Byrne e o próprio do Brian, não é? E é o quarto álbum destes nova-iorquinos que todos adoramos e estimamos, penso eu. Senão vai haver problemas no estúdio. Sim. Isto é para todos. Voltamos já de seguida.

0: Alô, vamos fechar a primeira hora, pode ser?
1: Claro,
2: então, por favor.
0: Canu, que és tu?
1: Tivemos o caçula. O caçula.
0: O caçula. Então, é o tivemos, canuco, que é o pequeno.
1: Tivemos aqui a ouvir Valdemar de Bastos, Curibota, Valdemar de Bastos, ícone da música angolana, carreira construída entre Angola, Portugal e Brasil. Curibota faz parte do álbum Preta Luz, produzido por Arthur Lindsay e editado pela Luaca Bop em 98.
0: Então uma também David Byrne.
1: Uma curiosidade muito, exatamente, uma curiosidade muito, muito rápida. Em 96, David Byrne, em Lisboa, encontra uns discos de Valdemar de Bastos e por isso temos este álbum editado
0: pela
1: Luaca Bop em 98.
0: Muito bem. Está como é que as histórias da música se cruzam.
2: Incrível. Portanto, não é? A grande ligação aqui da tua para dele.
0: Sim, senhor. Sou Chico.
2: Fui eu, a minha foi. Ah, ok, fui eu, fui.
0: Foste.
2: Pois é.
0: Uma música
2: então ouvimos assim, uma banda típica dos anos 80, Yazoo. Isto o tema de 1983.
0: Era Yazoo na América e Yazoo na Europa.
2: Era? Yeah. Yeah, ok. Não sabia, por acaso Yaz eu conheço o nome, achava que era outra coisa. Yaz com dois Zs no fim.
0: Acho que é só com um.
2: Só
0: com certeza.
2: Mas pronto.
0: Não tenho certeza. Para mim foi
2: e não tenho um ponto de exclamação, alguma assim, não?
0: Não,
2: nada.
0: Não.
2: Ok. Se calhar estou a confundir com outra coisa. Mas pronto, o tema State Farm de 83, que só saiu aqui neste 7 polegadas.
0: Okay.
2: Com a Nobody's Diary, é o lado B. E que o bom lado B que eu apanhei.
0: Viva os lados B da vida. E agora para fechar. E agora para fechar.
3: E agora para fechar temos um mega clássico, Jorge Benjor. Como é que se diz? Não é assim?
1: Não. Jorge Benjor.
2: Eu estava a olhar para o Nuno, para a tua proximidade ao microfone, a checar a proximidade.
3: Opa, peço desculpa, mas
0: não,
3: assim,
0: ele tem a bolacha muito grande, ele não consegue ver onde é que está o microfone.
3: Eu não consigo trincar a bolacha de uma vez só.
0: Isto é um bolachão.
3: Isto é um bolachão.
2: Eu só estava então a rir do Nuno a olhar para ti.
3: Eu sei onde é que ele vai. E então, pronto, trago. Errare humanest, é assim que se diz?
0: Errare humanest.
3: Sei lá, um clássico de 1974.
0: Como é que alguém
2: sabe o que é?
0: É
2: do Tábua de
0: Esmeralda?
3: É,
2: não
3: é?
2: Comprei esse disco outro dia.
3: Compraste?
0: Alguém passou no outro dia, não foi?
2: Não, apanhei a Tábua de Esmeralda Repress.
0: Temos que fechar.
2: Desculpa, sim.
0: Final da primeira hora. Até já.
2: Tchau. Desculpa.

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Pela Negra, segunda hora, sejam de novo bem-vindos à nossa companhia. E começamos esta segunda hora muito marítimos. Primeiro com aquele separadorzito do Baywatch e depois com os Heróis do Mar. Amor, aqui na versão noturna. Esta versão noturna faz parte do 12 Polegadas, onde saiu o Amor, que foi uma canção que não saiu em nenhum álbum dos Heróis do Mar. Logo a seguir à edição do primeiro álbum, em que eles foram muito criticados por serem muito contidos e até dentro de uma de um aprimoramento estético, e aqui soltaram-se mais em estúdio como resposta. Isto é de 1982, um 12 polegadas na Philips. A produção

0: começar. Qual terá sido a primeira cantiga a utilizar o sexy saxofone? Toda a gente conhece, não é? O sexy saxofone dos anos 80.
1: Tipo,
0: mas aqui neste tema.
2: O Kenny G foi quem levou isso ao limite do insuportável, não é?
0: Ao limite.
2: Porque o saxofone, até o Kenny G, era um instrumento bastante proveitoso para entrar a volta e meia, não é? E mandar aquele. E o pessoal. Era um release. Não era?
0: Uma raquetada e manda para a frente.
2: Tal e qual. E depois chegou esse choninho do Kenny G e estragou o instrumento para toda a gente. Até daqui a 20 anos, para aí. Não sei.
0: E neste tema, nós vamos ouvir um sexy saxofone em 1978, mas mais do que romântico e sensual, eu acho que até é mais heroico. É assim, uma coisa mais heroica.
2: Épico.
0: Épico. Parece que a música foi feita à volta de um riff. E normalmente há canções que são assim, que são feitas assim. Há um riff incrível e depois montas uma construção qualquer cheia de farinha à volta. Neste caso, toda a canção eu acho que
2: massa.
0: É muito bem feita. Massa, bota massa.
2: Esta canção é muito bem feita. Mas a massa é um bocado, é demasiado, é isso? Ou não?
0: É um bocado pesado, é difícil de digerir.
2: Temos um celíaco em estúdio, portanto, não há as massas.
1: Sim,
0: e,
1: por favor.
0: Este tema não é um tema maçudo. Nós vamos ouvir do nosso amigo Jerry Rafferty, um tema chamado Baker Street, que toda a gente
2: deve conhecer. Lá está, Baker Street é do Burlock Gomes, não é?
0: O Burlock Gomes é a rua da padaria.
2: Muito mal frequentada. A empregada dele não gostava nada.
1: Mas vendia pão essa padaria?
0: Eu acho que esta padaria vendia drogas.
2: Vendia pão,
0: tudo.
2: Vendia pão, que ele era consumidor de pão. O
1: a
2: Sherlock,
1: padaria
2: o Sherlock
1: que nunca Gomes. Vendia pão. Né?
2: O Burlock Gomes gostava de palhativar os neurónios.
0: E então ficamos aqui com o Jerry Rafferty, e quem toca saxofone é o Rafael Ravenscroft.
3: Wow.
0: E que o nosso amigo Jerry Rafferty era escocês. Ui, sim, na volta.

0: Ora bem, aqui uma secção bastante interessante. Viajámos de um lado para o outro em estilos, em países. Não é?
1: Muito engraçado isto.
0: Portanto, acabámos de ouvir um clássico aqui do Perla Negra. Tem que tocar sempre de tempos a tempos. Desta vez foi o Tomás a trazer. Tomás,
1: é verdade. Estou-me a tornar um gajo meio perleiro. Estou a começar a tocar coisas que nunca pensei na vida tocar. Slits, I Heard It Thought the Grapevine. Isto é um tema de... É assim que se diz? Ou não?
0: I heard it through the
1: through grapevine. The grapevine. Sorry.
0: Eu ouvi-te pela vinha.
2: Ouvi por entre as videiras.
0: Por entre as videiras. Na vinha.
3: Do outro lado do mundo.
0: Ela estava a fazer a vindima e o moço estava a chamar.
1: Por acaso vem tudo a ver acontecer com esta época das vindimas. E este é de 1979 que eu conheci com o Nuno há uns tempos, tocar no DJ 7 da Musa.
0: Pois, para te assustar um bocadinho, é. Mas correu muito bem. Ficamos lá 2 horas a mais. Isto é que é bons negócios, promotores.
3: Musa,
0: vocês contratam 3 horas e nós tocamos 5. É só dar, não é? Boa disposição à malta. Portanto, essas moças eram o quê? Inglesas, não era?
1: Sim.
0: Isso,
1: rock londrino do melhor.
0: Acho que isso, como é que era aquele, o Peel, não é? Que fez as sessões de gravação desse disco, penso eu. E corrigiu alguns dos erros das meninas que elas não sabiam tocar.
1: Mas
0: foi espetacular.
1: E continuou a tocar, pá.
3: Faz-te lembrar a ESG.
1: Já vai em 2009, 2010.
0: Tal e qual.
1: Continua aí.
0: Sempre aí, sempre a rockar. Antes disso ouvimos o quê? Foi umas fofocas, não foi?
3: Fofoqueira!
0: Jesus!
3: Então, nos bailes cariocas dos anos 70, os DJs cruzavam a música brasileira com grandes nomes do funky soul, como James Brown, Kool & The Gang.
0: James Brown!
3: E cruzavam com Tim Maia e muito mais. Portanto, entretanto, havia uns intervalos que haviam umas bandas a tocar. Entre essas bandas grandes,
0: as bandas tocavam no intervalo dos DJs.
3: Exatamente.
0: Espetáculo, olha para isto.
3: Bons tempos. Belos anos 70. Dentro dessas grandes bandas havia os Devaneios, Brasil Show, mas o que tocou hoje foi Copa 7 e o nome da música era Fofoqueira.
0: Muito bem, temos aqui uma voz de categoria. Já disse, ainda vamos ganhar um Grammy.
3: É preciso não pensar nisso para ganhar.
0: É verdade, já falámos sobre isso.
3: Já fomos.
0: Não se armem em Clint Eastwood e gravem aquela do boxe, não é? Ah, não, Mystic River. Pois foi, Mystic River. Para toda a gente a chorar, não era? Aquele final dramático e não ganhou nada. E depois é que foi a do boxe e ganhou tudo.
3: É assim. É sempre assim.
4: O Million Dollar Baby,
0: tal e qual.
4: Que também era muito bom.
0: Era bom. Não, são os dois bons, mas um é mais puxado. Vê-se que é tipo.
4: O Mystic River é mais. Sim.
0: A tocar ali a cantiga para os Oscars, não é? E o outro não, é mais cru. E foi esse que ganhou. Pronto.
4: Sim, é verdade.
0: Quando os Oscars ainda eram alguma coisa de jeito, não é?
4: Sim, ultimamente.
0: Esquece. Se calhar os nossos pais também diziam isso.
4: Não. Mas um dos que ganhou mais nestes últimos Oscars até gostei.
0: Não me digas qual foi?
4: O do DiCaprio.
0: O do DiCaprio?
4: O One Battle After
0: Another. Sim, do Paul Thomas Anderson.
4: Sim,
0: é um grande
4: esse
0: filme.
4: Está bom.
0: Um grande filme, ok. Pronto.
4: E foi um dos que ganhou mais?
0: Foi?
4: Sim, não foi?
3: Epá, sim,
4: e assim
3: foi,
4: aquela, dizer aquela que sim, outra que eu nunca disse, que é? Não,
3: pá, eu falei
4: que é do não, os Sinners.
0: Não vamos falar disso, está bem? Senão o Ludovic depois dá-me uma tareia. Não me façam falar, filho. Portanto, temos atrás aqui das Slits, era o quê?
4: Foi a Priscila.
0: Não,
4: foi.
0: Atrás das
3: do coisas. Copa 7.
4: Copa 7.
3: Dos grandes Copa 7.
0: As fofoqueiras.
4: Foi aqui uma sequência. Slits também não eram brasileiras, não?
0: Não. Esse não eram Slits.
4: Slits, pois é. Ah, não, era do Reino Unido, esquece. Então vimos Priscila com o tema Sonhando. E isto de 95, isto do álbum Priscila, que é uma personagem de uma série infantil da altura, Colosso. Foi. E eu achei interessante por causa disso, porque. Epá, acaba por ser um tema bastante simpático, assim, com uma eletrónica, depois disco também, e a voz, acho, aquele Mega Drive, Pizza Hut, Shopping Center. Adorei.
0: Muito bom.
4: É uma cena mesmo anos 90. Mega Drive, Pizza Hut, Shopping Center.
0: É um pouco datado, mas retrofuturista, digamos, né? Agora, neste momento.
4: Sim.
0: Agora vou-vos enviar para o universo de Nyrosta Steel. A canção chama-se My Name is Night. Eu ouvi, já tinha ouvido uma colaboração ao nome dele numa cena aqui do Arthur Russell. E passou-me despercebido. Quer dizer, gostava da música, mas nem me lembrei de pesquisar quem era esta pessoa. Trata-se de um escocês de nome de nascença Stephen Hall. E este álbum só saiu em 2026, portanto este ano. Chama-se My Skyscraper e junta 40 anos de gravações que ele também, à moda do Arthur Russell, com quem ele partilhava muito da cena criativa, não é? Que tinha gravações de tudo engavetadas e montes de versões diferentes. E houve aqui o pessoal da Ulissa no México, juntou estas gravações, esteve também a selecionar e lançou este disco, My Skyscraper, que eu acho que vocês devem ouvir. E foi o Vasco Valente que me mostrou isto. Estávamos tipo na coisa, aquela cena de ouro, a beber umas copadas e ouvi o álbum todo do início ao fim. E ouvi, eu passo outra vez, Vasco, e estivemos ali a ouvir aquilo a tarde toda, e é muito fixe. Portanto, My Name is Night, as canções, tem muitas canções diferentes. E
4: isso é
0: mesmo
4: aquela com do Eminem. Night, My Name is Night.
3: Bom, o Chico, não, para Tupac não dá, Eminem também não.
4: Cá está.

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1: Café do Povo, olha, uma coisa indescritível.

0: Ora bem, estamos já a fechar mais um episódio de Pérola Negra, neste caso o 470. Estamos na Rádio Universitária do Minho, na Oxigénio e na RUC, e quem sabe em breve noutras paragens. Tivemos noutras paragens através do nosso satélite POSAT-1. Comemorámos eu e a Bruna ontem na Musa o lançamento desse satélite português que espalhou música pelo mundo, fado corridinho. E também é do Algarve corridinho, não é?
1: Opa, eu dancei folclore na primária porque era obrigado.
0: Pronto, sim, então
1: foi bonito.
0: Apanhei-te aí, então. Não sabia, mas pronto. Olha.
1: Tia Nica de Lolé.
2: Era obrigatório. Umas fotos aqui ao pessoal para fazermos uns posters.
0: O Paulo pergunta se era obrigatório. Não, pois não.
1: Não,
0: claro que não.
1: Não, assim, eu era obrigatório. Nós tínhamos que limpar a sala, afastar as mesas todas, pôr a mão no peito, todos em fila, e tínhamos que cantar um hino nacional com um velhinho que eu não me lembro da cara, mas lembro-me da careca. Sim, outros tempos, não é? E tínhamos que depois cantar.
0: Cantavas o hino?
1: Cantar o hino nacional e depois dançar o folclore.
0: O folclore,
3: ah, pá, muito bom.
1: Ah, isso
0: era
1: muito
0: bom. Verdade. Vês o que não vale ser de sítios comunistas? Não havia nada disto.
2: Sim, um terço, claro, não é?
0: Na minha terra não havia nada disto.
1: Chamam terra dos mouros, mas dançávamos o folclore.
0: Achas que tinham terço, nem crucifixo, nem nada.
2: Não tinha um crucifixo a tua sala?
0: Nem pensar nisso.
2: Por cima do quadro a minha tinha.
1: Não me recordo, mas sabes que a minha educação foi.
2: Mas olha, é a escola pública aqui no Porto.
0: Está bem, mas eu sou Margem Sul, não é?
2: Está.
0: Desculpa,
2: PC.
0: A força do PC.
3: É verdade.
0: Pronto, agora não, agora parece que vota tudo no Chega para lá, não sei. O que é que aconteceu àquela terra,
2: amor? Cuidado com os extremismos.
0: Pronto, mas vá lá, chega nada
3: é
0: à parte.
3: É com o Alentejo também.
0: Pois, sei lá.
4: Temos nós que formar um partido. 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
0: Eu preferia antes uma igreja, um culto. Já temos vários.
2: Dinheiro, não, é?
0: Não, para já não pagamos impostos. Não é? Depois já temos vários, claro. Já temos vários sacerdotes. É só espalhar, claro. Não é? Olha, já temos um. Em Berlim já está um.
2: Como
0: é?
2: A igreja do Reino de Deus tem o multibanco ao lado do altar.
0: O Tomás possivelmente se calhar vai para a Itália também tirar uma pós-graduação para podermos abrir uma igreja com mais consistência.
2: Eu tenho cunhas nesse sentido.
0: Portanto.
2: Isto é uma coisa interessante.
0: Pronto, estás a ver?
1: Algarve, Margem Sul, Porto, está tudo.
2: Depois aqui entre nós tínhamos uns acólitos e uns padres, etc.
3: Epá, eu faço a expansão para o Brasil com o Gonçalo.
0: Pronto. E lá temos
2: a partir daí é que esquece.
0: Também temos aqui
2: a explosão da coisa.
3: No Brasil,
0: eles também conseguem entrar no Brasil.
1: Consigo, com jeitinho.
2: Imagina.
1: E entro na capital.
3: Entramos no Brasil, esquece.
0: Brasília, Brasil.
3: DF. Já estamos no Brasil.
0: Nordeste, cara, pronto, estamos representados. Representem Paulinho. A palavra do Senhor não será alvo de blasfémia neste estúdio, ok?
3: Está bem.
2: Nunca.
0: Gostaram? Agora, com respeito.
3: Só para fazer dica.
1: Amém.
0: Cuidado, não é? Quer dizer, isso não havia necessidade.
2: Não havia necessidade.
0: Ora bem, então vamos fechar aqui o estábulo. Neste caso,
3: era eu.
0: Não vamos fechar a porta do estábulo sem antes dizer que temos dia 4 de outubro, 12 horas, Pérola Negra no Bacaro. Ok, não é Pérola Negra exclusivamente, porque estamos em confronto amigável, não é? Um braço de ferro, tipo assim.
3: Com o Planeta Disco.
0: Exatamente. Portanto, vai ser Planeta Pérola, meio-dia, meia-noite, não é? E temos um sistema de entradas muito jeitoso, que é, aviso já que podem ir ao Shotgun comprar, vai desde 1 euro, que o nome do bilhete é Para os Tesos,
1: okay.
0: Até aos 15 euros, que é Eu Sou Um Mecenas do Planeta Pérola. Não há diferença absolutamente nenhuma. É um é mecenas e o outro é um teso. Okay. A diferença é essa, não é? Quer dizer,
1: não há camarotes como no Brasil.
0: Um chega lá com um peito feito, não é? Que eu sou mecenas disto e outro vai porque. Pronto, olha, se fosse de Borla ele preferia, mas.
3: Deus fazer um NSM.
1: É um mundo comunitário, todos lá.
3: NSM, NSM, não sou teso nem sou um mecenas.
0: Há vários no meio. Vai ser divertido.
3: No Meiro?
0: Não, esse não. Mas pronto, há vários, há um range bastante diversificado de preços do bilhete, portanto podem ir desde o Mecenas até ao Teso, e cabe tudo no meio. Pronto, dia 4, meio-dia, meia-noite, tu vais, Tomás?
2: Estava aqui a ver a minha agenda.
0: Vais.
2: Vou.
0: Vai. O David também vai.
1: Vamos estrear nos eventos de Perla
0: eu vou,
1: Negra.
0: Eu vou. Vai o Slim, vai o Ivo, o Tuga Life, vai o Earl, vai a Bruna. A Helena também diz que é capaz de aparecer.
2: A Helena, pá, é aquela coisa. Já sei.
0: Pronto.
2: Helena é VIP, não é?
0: Depois disso, temos também no dia 17 de outubro, vamos estar na Casa da Música. A Helena Guedes, a Bruna e o Earl, numa sessão de mescla, que é um evento que mistura música com well-being. Portanto, se nunca pensaram fazer yoga ou pilates ao som do Perla Negra, aquele é o local indicado. E depois ainda tem o Alex Park do Jaza Nova para ouvir a seguir, e a Catarina Silva. E nós vamos fazer um set de 4 horas, portanto.
3: Sim, bem fixe.
1: Prepare-se.
2: Eu e o Chico estamos de férias, peço desculpa.
1: E eu estou a casar.
0: O Chico, portanto, temos um casório. Temos o Chico numa ilha.
2: Do qual nós não fomos,
0: vamos falar qual é.
2: Não
0: é?
2: Sim. Fazemos,
0: porque é para não ir a falar.
2: Faz o Larry da 7.
1: Eu gostava. É? Assim, ainda está aberto. A cabine ainda está aberta.
2: Não, já vai estar, esquece.
1: Ok.
2: Esquece.
0: Olha, vamos fechar isto antes que acabe o tempo. O que é que acham?
3: Sim. Já são 23h23.
0: Então pronto, antes ouvimos aqui uma grande cantiga aqui com o Chico.
3: Foi do Icy Rock.
0: Icy Rock
3: Advice, que o nome original é Oge Chikamna.
0: E antes foram quem, Paulinho?
4: Nigéria. Antes foi ouvimos XTC, uma banda britânica aqui com um álbum
3: Ecstasy, exatamente.
4: Em 1979, o tema chamado Making Plans for Nigel.
0: Pronto, e o Nigel Mansell era um gajo que saía de casa sem a carteira, portanto tinham que fazer planos para ele. Ele tinha de se meter no carro logo a abrir a Fórmula 1.
2: Nigel Mansell.
0: Portanto, alguém tinha que fazer planos para ele, era um homem tipo. E agora, para fechar.
1: Então, para fechar, Lema Mandu Congo, Netima. Netima significa coração. E cantam sobre, basicamente, as condições femininas e os problemas sociais do Congo atual, mas usam pilões, pratos e cestos transformados em instrumentos. Yami Zolé é o álbum, foi gravado entre Brazzaville e Lyon, com a produção de Robin.
0: Pronto, e fechamos assim esta Pérola Negra. Voltem para a semana, nós voltamos convosco. Tchau, digam adeus.
2: Tchau.
1: Tchau.
2: Beijinhos.
0: É.

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0: think.
1: Para despedir-nos.